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0: É impressionante, digo, é impressionante como alguns segundos conseguem mudar o ambiente por inteiro. Basta entrar aquele piano e já sabes o que vem a seguir. Mojo, aqui com Lady, um clássico da house francesa que atravessou discotecas, rádios, festivais e continua a soar assim com a mesma elegância de sempre. As grandes músicas. É, elas não precisam de pedir atenção. É, elas entram e naturalmente tornam o centro do momento. Talvez seja por isso que mais de 20 anos depois, continuamos a aumentar o volume quando ela entra e a nossa quinta-feira continua com mais hits, mais clássicos, mais novidades e aí aquela pitada de nostalgia que nunca passa de moda. Fica desse lado porque até às 13 ainda temos muita coisa para rodar, ainda vai rodar muita música nesses teus sound speakers ou então nos teus headphones. Aqui na 106.1 FM, a rádio que mais cresce em audiência e definitivamente a melhor playlist de Angola. Lembrar-te que hoje é quinta-feira, 6 de agosto de 2026. Vamos embora, vamos ouvir música. A música é o nosso mote. Vamos a mais um pad no WhatsApp.
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2: Aqui é o ouvinte Mauro Venilson Latour.
1: Boa.
2: Gostaria de ouvir a música do Lodjai.
1: Qual?
2: De Chris Brown.
1: Opa.
2: Com o título Mona Lisa.
1: Mona Lisa.
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1: Vambora.

Às vezes, a melhor companhia não é aquela que caminha à nossa frente, e sim aquela que caminha ao nosso lado. Rui Orlando e Bárbara Bandeira acabam de nos oferecer aqui Me Leva, um encontro bonito entre duas vozes, duas gerações e dois países ligados pela mesma língua e também pela mesma música. Há pessoas que não surgem nas nossas lives, nas nossas vidas, para mudar quem somos, e sim para nos lembrar do melhor que já existia inside us, ou seja, dentro de nós. Provavelmente, that's the reason why que essa música tem esse impacto em quem ouve. A nossa quinta-feira continua a escrever aqui mais uma boa história com grandes hits, clássicos, novidades e momentos que valem sempre a pena ouvir. Aumenta o volume porque amanhã só está a começar. Aqui na Afri Rádio, a rádio que mais cresce em audiência. 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Não saia daí, vamos fazer uma curta pausa. É um vapt-vupt. Vou tomar um café, já volto. E vem aí o Fita Cassete.

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2: Há músicas que não precisam de pedir licença para entrar na nossa vida. Bastam os primeiros acordes e já sabíamos exatamente onde estávamos. Bem-vindo ao programa mais nostálgico da AfriRádio. Durante as próximas duas horas, vamos rebobinar o tempo. Vamos voltar às décadas de 70 e 80, quando a música era gravada em fita, ouvida até gastar, e cada canção tinha o poder de marcar aqui uma geração inteira. Hoje há ouro guardado nesta playlist. Berlin, Spandau Ballets, Foreigner, Tracy Chapman, George Michael, Madonna, Michael Jackson, The Cure, Roxette, U2, Jimmy Cliff e muitos outros que continuam aqui a lembrar-nos, porque algumas músicas não envelhecem. Elas esperam que alguém volte a aumentar o volume. Eu sou Beethoven Wanga e durante as próximas duas horas o relógio vai andar de frente para trás. É, daqui para frente é tudo para trás, mas a música vai levar-nos ao fita cassete. Só grandes clássicos das décadas de 70 e 80 na rádio que mais cresce em audiência.
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3: Olá, eu sou a Dinamen.
2: Dinamen.
3: Eu quero ouvir a música Avalon.
2: Boa.
3: De Roxy Music.
2: Roxy Music.
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0: uma voz que nunca precisou gritar para ser ouvida. É daquelas músicas que envelhecem com a mesma elegância. Elegância de quem sabe que o verdadeiro clássico não vive da moda, vive das emoções que continua a despertar. Every time it starts playing again. E este é o Fita Cassete, aqui com mais uma das memórias fantásticas. Se só agora nos sintonizou, saiba que o Fita Cassete é o programa que te oferece os clássicos de 1970 e também, ou seja, de 1970 até 1980. É pura nostalgia, é o programa mais nostálgico da rádio. Vamos agora a abrir aqui mais uma página da história do rock. Aumenta o volume porque há clássicos que nunca deixam de fazer sentido. White Snake, aqui com Here We Go Again. Aumenta o volume.
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Há viagens que terminam quando o avião aterra, mas esta não, porque quando a banda sonora é feita de grandes clássicos, a viagem continua, mesmo depois da última nota. Rod Stewart acabou de passar aqui com Forever Young, uma música que nos lembra que o tempo passa por todos, mas há momentos que ficam para sempre. É, e talvez seja essa o verdadeiro segredo dos anos 70 e 80. Não foram apenas décadas com grandes artistas, foram anos que deixaram a música, no caso, capaz de atravessar aqui gerações sem perder aqui a emoção. Obrigado por teres viajado connosco durante esta primeira hora do Fita Cassete, mas guarda o teu lugar porque ainda não chegamos ao destino final. Na segunda e última hora há mais clássicos, mais histórias, mais memórias e aquelas músicas que nunca deixaram de tocar dentro de nós. O voo continua sem passaporte, sem fronteiras, apenas com boa música. Fita Cassete aqui na Afri Rádio, o programa que te oferece o melhor dos anos 70 e 80. 2 horas de boa música aqui na 106.1 FM. Estamos na box da Zap, canal 512. Não saia daí, vamos fazer uma curta pausa. É um vapt-vupt. I'll be back with more music.

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5: 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Beethoven is back na rádio que mais cresce em audiência. 106.1. Estamos de volta e a boa notícia é que a viagem continua. Durante a última meia hora, voltamos a um tempo em que a música demorava dias a sair da nossa cabeça. Um tempo dos videoclipes gravados em VHS, das cassetes rebobinadas com uma lapiseira Bic, dos cartazes nas paredes do quarto, das tardes passadas à volta de um rádio. É, ainda há muito por se lembrar, porque esta segunda hora traz mais clássicos, mais vozes que marcaram gerações, mais refrões que continuam a fazer parte da nossa história. Fecha os olhos, se quiseres, porque durante a próxima hora não vais precisar de passaporte, é somente de memória e da boa companhia. Eu sou Beethoven Wanga e este continua a ser o Fita Cassete, duas horas dedicadas ao melhor dos anos 70 e 80, toda a quinta-feira e também aos domingos, das 8 às 10 horas. Duas horas de boa música aqui na 106.1 FM. 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Edição de quinta-feira, 6 de agosto de 2026, de mais uma viagem pelo melhor dos anos 70 e 80, o Fita Cassete.

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2: Daqui fala Clemente dos Santos.
1: Clemente.
2: A partir do Samila.
1: Ok.
2: Desejo ouvir a música dos Jackson 5.
1: Boa.
2: I'll Be There.
1: I'll Be There.
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músicas que nunca perderam a capacidade de levantar o espírito. Jimmy Cliff aqui com You Can Get It If You Really Want, do álbum Goodbye Yesterday. Uma voz que atravessou gerações e lembra-nos que boa música também sabia deixar boas mensagens. Daí até que os dias de hoje fazer todo esse sentido, mesmo anos sem esse passado. E é esse espírito de fita cassete. Durante duas horas não contamos o tempo, contamos as memórias. Cada música abre aqui uma gaveta, cada refrão traz uma história e cada acorde faz-nos viajar para um tempo em que a música era vivida sem pressa. A viagem continua, agora há um hino que dispensa apresentações, uma banda sonora de estádios, viagens, noites que pareciam não ter fim. Gritavam-se e por esse motivo deves aumentar o volume, porque a música que vem a seguir eu sei que tu gostas. Vamos ouvir agora Bon Jovi aqui com Living on the Player.

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13: Está na hora de mudar o andamento. Durante duas horas viajamos pelos grandes clássicos dos anos 70 e 80. Agora o destino é outro, is another. Bem-vindo ao programa mais musical da Afri Rádio. Durante a próxima hora não há interrupções, não há pausas. Há apenas uma sequência de grandes músicas escolhidas para tocar sem parar. Vamos abrir um pedido especial aqui que chegou no Afri WhatsApp. O momento que liga os Afri Lovers à melhor playlist de Angola. 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No Break, 60 minutos em que a música chama pela seguinte e o único plano é aumentar o volume. Eu sou Beethoven Wanga, o No Break, Non Stop Music na Afri Rádio começa agora aqui na rádio que mais cresce em audiência.

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2: Olá, Free Rádio.
1: Olá.
2: Aqui fala Lisa, a partir de Saquelo.
1: Lisa.
2: Eu gostaria de ouvir a música de Alec Benjamin com o título Let Me Down Slowly.
1: Let Me Down Slowly.
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1: Durante a última hora falámos muito pouco e foi de propósito, porque há momentos em que a música diz muito mais do que qualquer locutor alguma vez conseguiria dizer. Bruno Mars acabou de fechar aqui o No Break com Risk It All. É uma escolha perfeita para terminar aqui essa viagem em que cada música teve aqui espaço para respirar e encontrar quem precisava de a ouvir. Isso é o que faz o No Break um programa diferente, não apenas uma hora de sem interrupções, uma hora de música ininterrupta. É uma hora em que deixamos a música fazer aquilo que nasceu: acompanhar, inspirar e recordar, animar, também emocionar às vezes e mudar aqui o ritmo de um dia inteiro, porque a música nunca foi apenas música, é memória. Obrigado por viver o No Break connosco. Ainda há muitas histórias, mais curiosidades e, claro, é boa música a caminho para acompanhar aqui o resto do teu dia. 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
2: Afri Lover, if you've just arrived, se acabaste de chegar, bem-vindo, chegaste numa altura excelente. A cidade já encontrou o seu ritmo, o café já fez o trabalho dele e nós continuamos aqui a tratar a banda sonora da tua manhã. Até às 13 horas comigo, ainda há muitos hits, grandes clássicos, novidades e aquelas músicas que nunca falham quando o assunto é aumentar o volume. E tu também fazes parte dessa emissão. Segue-nos no Instagram, Afri Rádio 106.1 FM. Acompanha os bastidores, as novidades, tudo aquilo que acontece dentro e fora da antena. E agora queremos ouvir a tua assinatura na melhor playlist da cidade. Que música gostavas que tocasse aqui no pedido especial do Afri WhatsApp com o patrocínio da LG Life is Good? Envia já o teu pedido e faz a tua parte dessa emissão. Aumenta o volume porque até às 13 horas há muita música aqui para tocar. Aqui na Afri Rádio, a rádio que mais cresce em audiência. 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
2: Aqui é o Edson Kingles, mais conhecido por Valente. Gostaria de ouvir a música da Adele, intitulado Set Fire. 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

músicas que não entram na playlist para agradar as pessoas, entram porque têm personalidade. E foi isso que acabamos de ouvir com a Wall Nation, liderada por Aaron Bruno, ex-líder das bandas Hometown Hero, Under the Influence of the Giant e também Insurgents. Ouvíamos Sail, uma música que fugiu às regras, misturou rock, eletrônica e uma identidade própria para se tornar uma das mais marcantes das últimas décadas. E é exatamente isso que encontras aqui no Top Hits, os sucessos que estão a marcar o mundo, as novidades que estão a conquistar aqui as playlists e os clássicos que se recusam em perder o seu lugar. Tudo isso na dose certa para acompanhar a tua manhã até às 13 horas comigo, aqui deste lado do microfone, porque ainda há muita música por se descobrir na melhor playlist da cidade. 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

Há um momento em que deixamos de olhar para trás porque nos esquecemos que percebemos que a vida, no caso, continua para frente. Foi exatamente assim, dessa forma que Anastácia trouxe aqui essa música I'm Out of Love, uma voz impossível de confundir e uma atitude que marcou o início dos anos 2000. As grandes músicas nem sempre nos dizem aquilo que queremos ouvir, às vezes lembram-nos daquilo que precisamos ouvir e seguir em frente, claro, to move forward. E é assim que continuamos esta manhã, sempre com boa música, grandes sucessos, histórias que dão mais do que uma vida. A melhor playlist da cidade continua desse lado aqui na 106.1 FM. 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Podes sempre nos ouvir na box da Zap, canal 512. Não saia daí, vamos fazer uma curta pausa. É um vapt-vupt. I'll be back with more music.

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5: 1-2-1-2, Mike check. Beethoven is back na rádio que mais cresce em audiência. 106.1. Estamos de volta e a boa notícia é que a música continua a tocar na melhor playlist da cidade. Mas antes de voltarmos ao próximo sucesso, vamos ainda partilhar algumas coisas. É, tenho uma descoberta para ti. 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Agora sim, aumenta o volume porque ainda há mais hits, mais clássicos, mais boa música e muitas histórias para acompanhar aqui o teu resto de dia na Afri Rádio 106.1 FM. E como de habitude, vamos abrir este bloco com mais um pedido no WhatsApp que é patrocinado pela LG Life is Good.

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2: Eu sou o Mukonda Leal, falo-vos a partir da Via Pública e gostaria de ouvir a música de Catarina Castanha, A Deriva, Afrirádio 106.1, a rádio que mais cresce em audiência.
1: Vambora, Leal.

Nem todas as boas histórias começam com um grande plano. Algumas começam com um simples. Vamos ver no que é que isso dá. Benny Blanco aqui com Kid Leroy e BTS acabaram de passar com Bad Decisions, uma música que reúne aqui três universos, três estilos, milhões de fãs à volta de um mesmo refrão. E talvez a música tenha exatamente esse poder, reunir pessoas que nunca se encontraram, mas que durante 3, 4 minutos contaram como se estivessem no mesmo palco, no mesmo lugar. E é assim que continuamos a construir aqui esta manhã, com hits que estão a marcar o mundo todo, clássicos que nunca perderam o lugar e novidades que merecem entrar na tua playlist. Aumenta o volume porque aqui a música é sempre assim, no ponto. Boa música, Guild Music, a rádio que mais cresce em audiência. 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
2: Olá, olá pessoal.
1: Olá.
2: Eu sou Milton Miller.
1: Milton.
2: Olá, parte do Patriota.
1: Boa.
2: Eu gostaria de ouvir a música do Justin Bieber.
1: Qual?
2: Let Me Love You.
1: Let Me Love
2: LG.
1: You.
2: Life is Good.
1: Life is Good.

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0: Há maneiras de terminar uma emissão e há maneiras de deixar aqui aquela vontade da próxima, assim que chegue tão depressa. Sonic acabou de passar aqui com It Feels So Good e talvez não houvesse forma melhor de fechar esta manhã. Portanto, a boa música faz companhia e o tempo passa assim bem rápido. Modo Speed Gonzalez, obrigado por mais uma manhã de boa disposição, grandes clássicos, novidades, histórias e muita música na tua companhia. Agora vou fazer uma pequena pausa, mas é só até domingo. Voltamos a pontualmente às 13 horas para uma tarde que promete ser fantástica. Já estou a preparar aqui algumas surpresas para os Offer Lovers. Mantente ligado na 106.1 FM. Entretanto, vou bazar, mas não vou te deixar desamparado. A Silvia Romero já está aqui ao meu lado na cabine, pronta para continuar a tua companhia. Aliás, já passa nas nossas redes sociais e perceba tudo que está a acontecer aqui nos bastidores. A Free Rádio 106.1 FM no Instagram e também no Facebook. Aqui na Afri Rádio a música nunca para. Mantente ligado na 106.1 FM. Silvia, como é que tu estás?
1: Yo, Super Mr. B. Eu estou fantasticamente incrível. E tu, como é que estás?
0: Quem nunca te viu, como é que te vê?
1: Com os olhos.
0: Estou bem, estou ótimo. Como Deus quer, eu me tenho inveja.
1: Olha, mas tem uma coisa. A particularidade de estar a trabalhar na rádio é que estas não nos veem, mas conseguem. Tentam imaginar. Tipo,
0: sim. Oh, eu já imagino como é que me configuram. Gimbola, cabeça grande,
1: o fio da barriga com aquela voz. E aí, garina?
0: Sacanagem.
1: Mas é assim, miúda, és uma criança. Sim, eu sou ainda um recém-nascido. Mas isso é incrível.
0: Não há duas sem três. Para matar essa charada, vá às nossas redes sociais. Tem muita coisa lá. Podes ver os bastidores aqui da rádio e ficar atento, saber quem é um, quem é outro. E quando vês na rua, já sabes daquele cu que é fantástico. Cu. Esta é a Free Rádio 106.1 FM, a rádio que mais cresce em audiência. Lembrar-te que aqui a música nunca para. Silvia, o que é que nos reserva agora para o da tarde?
1: Música boa. Música boa, às 15 horas teremos o voo da Free Rádio com os melhores hits musicais dos anos 90 e 2000. Às 17 horas teremos aqui o nosso Mix FM com DJ Ricardo Alves in the Mix. E às 18 horas, George Sky, o teu companheiro sonoro, de regresso a casa com boas músicas e muita animação. Às 22 horas, a reposição do voo da Free Rádio. Então, stay tuned with the best radio station.
0: Boa, boa. Então já sabe, meus amigos, fiquem ligados na 106.1 FM. Mas não consigo desligar a emissão sem antes dar aqui uma dica. 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Alguma recomendação, Silvia?
1: Stay tuned with the best radio station.
0: Boa. Vou tirar o pé, vou deixar-vos em boa companhia com Silvia Romero e na house aqui na 106.1 FM, onde a música nunca para. 24 sobre 24, na box da Zap, canal 512. Nas nossas redes sociais é informação que nunca mais para. Sempre atualizado sobre o mundo da música. Agora o show é com ela. Grim Ninja, filha de Bruce Lee, a sobrinha do Michael Jackson, prima da Shakira.
1: Lá, lá, lá.

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5: Hello, hello, the Green Ninja is here. A festa vai continuar aqui na 106.1 FM. Let's go, let's get it. 106.1. Boa tarde, meu ninja, minha ninja. Daqui fala a Silvia Romero, aka The Green Ninja. A filha do Bruce Lee, a sobrinha do Michael Jackson, a prima da Shakira, preparada para animar a nossa tarde fantástica de hoje, dia 6 de agosto de 2026. Então, quinta-feira, só é quinta, quando estás aí do outro lado curtindo boa música conosco. Então, tá com Yara, não tá? Antes de começarmos aqui a nossa mega festa, bora seguir a Free Rádio no Facebook e Instagram. Bora aumentar a família. Curta, comente, partilhe, fica à vontade, porque Mi Rádio é sua rádio. E o nosso WhatsApp é o 942-197-106. 942-197-106. E agora, para começar a nossa fantástica quinta-feira com tudo, vamos começar com aquela pedida musical que mexe com o nosso coração. Os nossos corações estão aqui. Oh, que delícia! Então, 3, 2, 1, Green Ninja no mic e a festa continua. Let's go!

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1: 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Quem não canta não tem alegria, mas quem canta traz alegria e boa disposição. Então bora!
2: Sou o Luís Miranda.
1: Oi, Luís.
2: Fala a partir do Prenda e gostaria de ouvir a música da Ana Carolina e Seu Jorge.
1: Qual?
2: É isso aí.
1: Oba!
2: Afri Rádio 106.1, rádio que mais cresce em audiência.
1: É isso.

0: isto, um FM, a melhor sintonia de todos os tempos. Acabamos de curtir este fantástico clássico de Outkast. Foi lançado no dia 25 de agosto de 2003. E pronto, fala sobre as coisas que acontecem na atualidade. Na verdade, não é só na atualidade, porque sempre existiu, né? Na qual relacionamentos que são baseados em traições, mas que mesmo assim o people fica junto. Ele diz, mas o porquê? Só para manter a tradição? Eu não sei. Para mais informações, viva a vida. E viva a vida, só viva a vida. Eu não tenho conselho para dar, porque eu só quero ouvir música. Então, Ninja e Ninja, além disso, é hora do almoço. 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E agora vamos meter mais salame na programação. Vamos ouvir agora mais um super pedido musical. Let's go! Wow!
1: Agora!

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Acabamos de curtir o grande hit sem filtro da nossa queen brasileira Isa, a nossa Isa. Tudo bem, a Isa gosta de comer pizza. Ninja e Ninja, acabamos de curtir este grande hit, foi lançado no dia 18 de novembro de 2021 e fala sobre aquelas paixões, sim, compromissos, a ver, que ele diz assim, ok, queres vir à minha casa ouvir a Free Rádio? E ela diz, ok. E aí, meu boss, minha bossa, estamos na reta final do ano 2026, então é chegado o momento para anunciares o teu negócio na Free Rádio, porque aqui é a Rádio do Sucesso. Então não perca mais tempo e ligue para 928-510-400 ou então visite o nosso website www.afriradio.co.au e garanta já o sucesso connosco. Nós iremos multiplicar o teu peixe e não sai daí porque vamos fazer uma curtíssima pausa, mas é claro que já estaremos de volta com mais músicas, mais alegrias e mais pedidos musicais. Que fixe. E não te esqueças que eu canto bué, tu cantas bué, e essa rádio toca bué. Stay tuned with the best radio station e com a Ninja.

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7: Let it go. Já estamos de volta, Ninja e Ninja. Hoje é quinta-feira, a festa só está a começar. Let's go, yeah, yeah.
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7: E aí, mi bambina, mi bambina. 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Fixo, né? E agora, estás aí tímido? Participa connosco, tem muita gente a ouvir a Free Rádio em todos os cantos do universo. Tem people a nos ouvir. Brasil, aqui em Cabinda, em Marte, Plutão, ah, sim, sim, Andrômeda. Ah, pois é, então... Tu que estás aí do outro lado, participa da festa também e manda um áudio para o 942-197-106. 942-197-106. Envia um áudio dizendo assim:
8: Olá, Free Rádio. Eu sou a Ana. Eu vivo na Maianga e eu gostaria de ouvir a música da Ana Montana.
7: Oh! E no final chuta assim: LG, Life is Good. A Ana, Ana Montana. Oh, yeah.

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1: Here we go again. Ninja Ninja, não fiques de fora. Aqui não há espaço para timidez. Canta com a Green Ninja, chuta o teu hit musical. Podes mandar mais de um pedido. Ah, pois é.
2: Olá, Free Radio, daqui.
1: Oi.
2: Fala Alice.
1: Alice.
2: Fala a partir do Sakelo. Gostaria de pedir a música de MG Kappa com o título Your Name Forever.
1: Boa.
2: A Free Radio, a rádio que mais cresce em audiência.
1: Ah,
2: a número
1: é.
2: Um.
1: Oh. Alice sabe das coisas.
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Já acabamos de curtir o grande hit Forever da nossa fantástica diva angolana, nossa Pérola. Ai, que delícia, que maravilha estar aqui na melhor sintonia ouvindo grandes músicas e músicas nacionais, né? Tudo que é nacional é bom. E acabamos de curtir este fantástico hit que foi lançado em 2018. E pronto, está aqui já com a cabeça no baú. Quis falar 1900, mas que isso, o baú está a chegar. E eu vou te dizer uma coisa, a edição hoje estará imperdível, então não perca para curtirmos aquela hora fantástica com os melhores hits musicais dos anos 90 e 2000. Então, Satan with the Best Radio Station, mas vamos continuar aqui agora, vamos ouvir mais um super pedido musical. Hoje é quinta-feira com cheirinho de sexta e olha, vou-te contar uma coisa. A hora está a passar tão rápido, oh meu Deus. Então, Ninja 321, Pim Pampu, aqui na Afri Rádio, quem manda esta?

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1: Primeiro eu canto aqui, depois eu canto ali. Ok, se precisas de um pedido, chama por mim. Se precisas de um pedido, chama por mim. Oh yeah, watching, watching.
2: Eu sou o André Alegria, Benfica, Zona Verde, a banda. Eu gostaria de ouvir a música da Young Money, Bad Rock.
1: Grande som, let's go, let's get it. Woo!

Virginia, acabamos de curtir What I Was Made For, da Billie Eilish, aqui na 106.fm. Aquela hit que nos faz pensar como é que viemos ao mundo e para que é que viemos ao mundo, qual é a nossa missão aqui na Terra, se devemos seguir aqui a manada e não fazer aquilo que nos dá na telha. É mais ou menos sobre isso, se está preso num padrão daquilo que os outros escolheram para nós, né? Mas calma aí que vem aí o fantástico Bowl da Free Rádio com os melhores hits musicais daquele tempo, não tão longe, não tão perto. Então, a edição de hoje estará super imperdível. Então, stay tuned with the best radio station, que eu volto já já com mais uma edição do Baú da Free Rádio. Então já sabes, não sai daí porque a diversão vai continuar com a Green Ninja no mic e com a 106 a dar carga. Oh yeah! Woo!

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2: Atenção, atenção, ninjo e ninja, para tudo, porque ele já chegou e chegou com tudo. O fantástico Baú da Afri Rádio já está on para revivermos os melhores hits musicais dos anos 90 e 2000. Estás a ver naquela altura em que as músicas eram feitas com coração, com a alma e com as tripas? Isso mesmo, ninjo e ninja, edição de hoje, quinta-feira, está maravilhosa, imperdível, fantástica, tal como tu. Tudo aqui é para o teu bem, o meu e o teu bem, nesse caso. E lembrando que tu podes escolher a música que queres ouvir aqui, se enviares um áudio super fixe para o nosso super WhatsApp, que é o 942-197-106. 942-197-106. Capricha no pedido e deixa o resto com a mana ninja aqui, porque o ninja quer, o ninja manda. E eu estou aqui tão feliz porque é muita coisa boa. Novidades não novas, né? Porque são coisas que já ouvimos lá nas terras daquele tempo. E agora, imagina, estás ali no Brasil, estás em Zimbábue, cabinda a ouvir a Afri Rádio através do nosso website www.afriradio.co.au. Isso é uma maravilha, não é? Então, se encontras aqui, aproveita e faça parte da festa e vamos começar a nossa fantástica edição com tudo. Quanto à voz, com a tua música na nossa grande estação. É hora do pedido musical aqui na 106. Let's go!

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1: Lole, lole, lole, oh yeah. Ninja e ninja, tal como diz a minha prima Shakira. Whatever, whatever. Tchancho, mincho, queda, mamineni, mumini.
2: Aqui fala o Pedro Vicente a partir da Viana, junto aos bombeiros. Gostaria de pedir a música dos Metallica com o título Unforgivable. Afro Rádio, a maior rádio com maior audiência.
1: Brutal.

0: Nada menos que Come As You Are, de Nirvana, aqui in the house, a incendiar a nossa fantástica pista musical de hoje, quinta-feira, dia 6 de agosto de 2026. E essa música, ai, quando eu ouço já a guitarra, a minha cabeça fica, oh, que delícia, sim senhor, Nirvana. Na verdade é que daí a letra da música fala sobre não seguir o padrão imposto pela sociedade e aceitar-te como tu és. Se tu és assim, ninja ninja, go ahead, força aí. Mas se tu és assim, novos à Free Radio, tens que mudar, é isso. O meu conselho para hoje é, independentemente de tudo, ouça sempre a Free Radio. Essa música foi lançada no dia 2 de março de 1992 e faz parte do grande, grande, grande álbum Nevermind. É sobre isso e é sobre aquilo, sabes o quê? O pedido musical. Então, Ninja Ninja, vamos agora ouvir mais um super pedido, a tua voz aqui na nossa fantástica estação. Então, se tu não sabes como fazer el pedido musical é perfeito, aí vem as dicas da Ninja. Calma aí. Se enviares um áudio dizendo assim:
1: Olá, Free Radio. Eu sou o Paulo. Eu vivo na samba. Eu quero ouvir a música de Green Day.
0: E no final, chuta assim:
1: LG Life is Good.
0: Para 942-197-106. 942-197-106. Oh yeah, 106. Let's go.
2: Agora.

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1: Lolita, porquê que ainda não chutaste o teu pedido musical? Chuta já o teu hit aqui na Free Radio, Lolita.
2: Daqui quem fala é o vosso ouvinte, Edinho Camarada.
1: Oi, Edinho.
2: Fala a partir do Marçal.
1: Izinho.
2: Eu gostaria de ouvir a

A nossa edição de hoje, quinta-feira, dia 6 de agosto de 2026, com este grande hit I Could Die For You. Eu morreria por ti, por tu, por vós mecê, meu ninjo, meu nobre, meu cambo. Ah, que delícia, que maravilha! E é com essa música que encerramos a edição de hoje, quinta-feira, com muita energia. Mas não fiques triste, porque o baú estará de volta às 22 horas, a reposição da edição de hoje. Então, nada está 100% perdido. Eu falo tantas línguas que às vezes me perco, porque é espanhol, é italiano, é francês, é mandarim, é inglês, é quimbundo, é nhaneca, o camene, chihuahua, Ninja, ninja, não sai daí porque a festa vai continuar. A Free Radio não pode parar. São 24 horas de música. Assim, uma atrás da outra, uma atrás da outra, uma atrás da outra. Então, stay tuned with the best radio station. Ah, e outra coisa. Aproveita a gravar o nosso número para a próxima edição. Ouvires a tua voz e a tua música aqui na nossa programação. Envie um áudio dizendo o teu nome, o teu bairro, o título da música e no final LG Life is Good. E o número é 942-197-106. 942-197-106. Let's go! E não te esqueças que eu canto bué, tu cantas bué e essa rádio toca bué. Então stay

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1: Yo, yo, yo, Ninjo e Ninja, já estamos de volta. A pausa foi curta porque a festa não pode ficar assim por muito tempo. E aí, meu cambo e minha camba, já segues a AfriRádio no Facebook e Instagram? Se ainda não fizeste, olha, olha, olha. Calma, calma, calma. Bora pesquisar por AfriRádio 106.fm e vamos aumentar lá a família. Vamos crescer e dominar o mundo, a galáxia, porque somos bons, somos maus, somos bicampeões. Isso mesmo. E agora? Agora tenho uma coisa para te contar. Hoje é quinta-feira. Já são quase 17 horas, né? Daqui mais um pouquinho, 17 horas. Imagina sair, toda a mesma coisa. Casa, trabalho, trabalho, casa, casa, trabalho, trabalho, casa. Não, não, não, não, não. 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Escuta aqui o que eu estou a te dizer, porque a Ninja está sempre certa, ok? Então vamos ouvir agora mais um pedido musical. 3, 2, 1, let's go, get it.

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1: 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Yeah.
2: Olá, Abre Rádio, daqui a Carmen. Fala a partir da Vila Flor. Gostaria de pedir a música da Força Suprema. Deixa o clima rolar. 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
1: Isso.

Cisa, Lisa, as nossas divas com vozes incríveis, animar a nossa quinta-feira ultra mega fantástica com este hit special. Estás a ver? Se hoje ninguém te disse que tu és especial, minha ninja, minha camba, minha nobra, eu aqui a ninja, ir este momento para dizer tu és especial. É sobre a música, é sobre isso que a música fala, né? Sobre a individualidade que cada um de nós temos. Porque estamos agora num universo em que é rodeado de padrões. Ah, tens que ser assim, assim, assim. E se tu fugires um pouquinho do padrão, pronto. Mas calma, calma, calma, porque a Ninja está aqui para explicar tudo. Tudo o quê? Tudo o que é música. E agora vamos curtir o quê? Mais um pedido musical. Quinta-feira, ninguém fica para trás. Agora é aquele momento que nós temperamos a nossa cachupada musical com o teu pedido, a tua voz, a tua emoção na nossa grande estação. Então segura a minha mão e vamos curtir mais um El Pedido Musical na Afri Rádio 106.

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1: Ninja Ninja, e é com pepperonis que vamos curtir mais um pedido aqui na 106. Se não mandaste, chuta já o teu ritmo musical e vamos continuar a festa.
2: Aqui fala o José Tecasovo, mais conhecido como Street Boy dos Arena.
1: Boa!
2: Gostaria de ouvir a música do DJ Khaled.
1: Uhum.
2: Welcome to my hood.
1: Oh,
2: a Free
1: yeah.
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1: Let's go!

E aí, Ninja e Ninja, agora Hills de Doja Cat, nossa querida Doja, aqui na 106 a encerrar a minha parte da tarde de hoje, dia 6 de agosto de 2026, com este grande hit lançado em 2023 e faz parte do álbum Scarlet. Essa música, ela convida o Mozúbio a fazer parte da fortaleza dela, da vida dela. Oh, meu Ninja, eu estou aqui sozinha, que tal vires aqui sobre isso? É mais ou menos isso que a música diz, mas agora... Calma, antes de eu tirar o pé, vamos agora seguir a Free Rádio no Facebook e Instagram, porque temos muita coisa boa para te mostrar e tu vais amar bastante fazer parte da família afri-radiana. É só pesquisares por a Free Rádio 106.fm e deixa o resto connosco. E outra coisa, siga a Green Ninja no Instagram, pesquisa por Green Ninja 77, claro, a fiesta continua todos os dias, e também bora fazer o teu pedido musical na Free Rádio. Manda um áudio para o nosso WhatsApp, diz o teu nome, o teu bairro, o título da música e no final LG Life is Good. Uou! Calma, calma, calma, que não vais ficar sozinho, porque vem aí o nosso Mix FM com o nosso grande, fantástico DJ Ricardo Alves and the Mix, para agitar os speakers e sound systems, e depois o Jorge Sky irá assumir o comando da nave-mãe com aquela diversão, com aquela energia boa, com bons pedidos musicais. E claro, às 22 horas, a reposição da edição de hoje do Baú da Free Rádio, então stay tuned with the best radio station. E depois do baú, calma, calma, porque a música vai continuar às 23, às 0, 1, 2, 3, 4, 5 e assim sucessivamente. Então não sai daí, bora aproveitar o melhor que o universo tem para nos oferecer. E tal como diz o meu ex-vizinho Arnold Schwarzenegger, I'll be back. Hasta la mañana, babies. E tal como diz o meu ex-colega Scorpion, get over here. Nesse caso é come over here e não saia da Free Rádio. Stay tuned with the best. Woo! Silvia Romero in the house, fora da house, bye bye, beijinhos, boas músicas e house music, keep on rocking, woo!

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Quinta-feira, boa tarde, Januário, ajudar os vossos Sound Systems, mais uma edição do Mix FM. Quinta-feira, sim, o ritmo é Afro House e hoje as misturas serão minhas, eu sou o Ricardo Alves. Começamos esta edição com 123 BPMs ao sabor dos Buckets da KPFC. A abrir o tema Seminua, da vocalista Clavive e o produtor Matt Maia. Fiquem por aí, bem ligadinhos até às 18, nesta combinação perfeita entre o Mix FM e a Afri Rádio.

no ar e agitar os nossos Sound Systems. Mais uma edição do Mix FM. Na quinta-feira é sim, o ritmo é Afro House e hoje as misturas são minhas. Eu sou o Ricardo Alves. Estamos a ouvir o tema Masterclass de Night Freak e Roland Clark. Fiquem por aí, continuem bem ligadinhos até às 18 nesta combinação perfeita entre Mix FM.

Estamos a encerrar mais uma edição do Mix FM, aqui com o tema Meme de Avi Snow, Tamir Rajef, com voz de Inaziz. Eu sou o Ricardo Alves, estive a falar e a misturar para vocês. Habitualmente, a quinta-feira é assim, o ritmo é Afro House. Obrigado a todos pela audiência, o pessoal que deixou mensagens por 923-33-74-62. Eu saio daqui com aquela vontade de comer um bucket da KFC.

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1: Hello there, ladies and gentlemen from a galaxy far, far away. Mr. George Sky, o último Jedi da melhor rádio. Afri Rádio 106.1 FM. Quinta-feira, dia de boa música, dia de diversão, dia de happiness. E por falar em felicidade, sabias que a música Happy do Pharrell Williams foi a mais ouvida do mundo em 2013, hein? E o mais engraçado é que a música é tão feliz que pode curar a tristeza, ou pelo menos pode fazer você dançar. É isso mesmo, campeão. Então, lembra-te que podes pedir a tua música favorita, quem sabe é Happy, né? Do Pharrell Williams. É que eu quero muito ouvir esta música, mas a pedido de um dos ouvintes. Então não maiem, hein? Façam os vossos pedidos enviando um áudio para o nosso WhatsApp 942-197-106. 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Agora, sem mais delongas, meus amigos, vamos-nos de música, let's go, com a melhor vibe, para começar a nossa quinta-feira em grande estilo. Vamos curtir mais um pedido musical.

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1: É isso mesmo, campeão, estamos à espera do teu pedido musical. E não te esqueças daquele slogan bonitinho: a Free Rádio, a rádio que mais cresce em audiência.
2: É que falam da Dilson to Daddy.
3: Let's go.
2: A partir da Sapo 2 que dediquei-me. E gostaria de ouvir a música do Ed Sheeran feito com Justin Bieber. I don't care. LG, life is good.

É isso que quer dizer esta música, né? Brincadeiras à parte, brincadeiras à parte. Agora eu tenho uma mensagem especial para o pessoal que está a caminho de casa. Vocês que estão no trânsito, vão tranquilos, hein? E não desgrudem dos vossos rádios. Estamos aqui para tornar o vosso destino, ou melhor, o vosso trânsito mais agradável, hein?

0: Aquele áudio. Manda já o teu áudio para o nosso WhatsApp, estamos à espera.
1: Sou o André de Bondo, falo a partir de Viana.
0: Boa.
1: Gostaria de ouvir a música do Crazy David com o título I'm Walking Away.
0: Yes.
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0: Tu

0: Até agora. Esperamos que estejam a gostar da nossa programação, hein? O que é que vocês estão a achar? Queremos saber o que é que vocês estão a achar do Top Hits de quinta-feira. Deixem-nos saber através das nossas redes sociais, claro, porque nós queremos interagir com vocês no Instagram e no Facebook, a Free Rádio 106.1 FM. E o nosso WhatsApp é o 942-197-106. Lembrando que no nosso WhatsApp nós esperamos aquele áudio bonitinho. Tu a dizeres o teu nome, de onde nos falas e qual é a música que queres ouvir aqui na Free Rádio 106.1 FM, a rádio que mais cresce em audiência. E agora, meu amigo, um pouquinho sobre esta música que acabamos de ouvir, Luther, de Kendrick Lamar e SZA. Yes, sir! Esta música foi lançada em 29 de novembro de 2024, hein? O terceiro single do álbum GNX. E esta música está a fazer história. Bem, meu amigão, a pausa é curta e o teu Jedi já volta com o melhor da música na melhor rádio. Oh yeah, oh yeah. Come on.
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0: chegou aquela hora pela qual toda a gente esperava. É a hora de quê? Do No Break! Desculpem, eu empolguei-me um pouquinho e alonguei demais. Normalmente eu alongo assim no finalzinho de semana, que são 2 horas de música, mas hoje vocês têm que entender que o vosso Jedi está muito bem disposto. Vamos curtir o No Break, 1 hora de música sem parar aqui na tua estação de rádio favorita, e tem mais. Nós começamos com aquela música que tu gostas, então manda já o teu áudio para o nosso WhatsApp 942-197-106. Este é o melhor WhatsApp do mundo. Tu pedes e nós tocamos. Então não vai, envia o teu pedido musical. Diz o teu nome, de onde nos falas e qual é a música que queres ouvir. E diz no final LG Life is Good.
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1: É como eu disse, este é o nosso WhatsApp e está on para ti. Então, pede o teu hit no WhatsApp, pede o teu hit no WhatsApp. Do que é que estás à espera? Não há limites para os melhores ouvintes.
2: Alô, Afri Rádio, daqui Jair Ununda. Neste momento falo a partir do Muto. Eu gostaria de ouvir a música Tenta, de Cage One, Elizabeth Ventura e Gerilson Israel. 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
1: Bem, meu amigão, e terminamos em grande estilo o No Break com esta música fantástica de Imagine Dragons. Nice to meet you. Eu gosto mais desta música. Hein? Imagina que conheceste alguém, hein? Conheceste alguém e estás super fine ao lado desta pessoa a dançar, a curtir uma boa vibe de quinta-feira. Se a música estiver a tocar na melhor rádio, melhor ainda. É coisa boa do princípio ao fim. Boa vibe na melhor rádio. E é com ela que nós terminamos o No Break. Não te esqueças, não desgrudes do teu rádio, porque a melhor música volta já já. O teu Jedi não está a ir embora. Ainda temos muito tempo.

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1: Hello there! O Homem-Aranha está no pedaço. Vou lançar a minha teia musical. Espero que grudes nela, meu amigão.

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1: Faz um pedido e vamos todos dançar. Manda o teu áudio para o nosso WhatsApp, que aqui o teu Jedi está à espera e super ansioso para tocar a tua música.
2: Olá, Pri Rádio, daqui a Carmen, fala a partir da Vila Flor.
1: Ué.
2: Gostaria de pedir a música da Força Suprema, Deixa o Clima Rolar. 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
1: Mas vamos de música!

0: Exato.
1: Bem, meu amigão, acabamos de ouvir Benson Boone na música Beautiful Things, uma música boa demais, aqui na tua Apri Rádio 106.1 FM. Esta música é bem, mas bem, bem bonita. É isso aí. E Benson Boone é um jovem cantor e compositor americano que está a fazer barulho no mundo da música, sem sombra de dúvidas.

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1: Bora lá, meu amigão, pede o teu hit no nosso WhatsApp. Manda o teu áudio que aqui o teu Jedi está à espera, super ansioso para tocar o teu som.
2: Olá, Ferrari, fala para vocês o Ernesto. E gostaria de ouvir a música de Chainsmokers e Coldplay, o Something Just Like This. 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

acabamos de ouvir mais um grande hit, What Goes Around Comes Around, Justin Timberlake, com assinatura na produção de Timbaland, sem sombra de dúvidas, um dos maiores produtores da história. Este é aquele homem que Deus escolheu assim e disse, olha, você vai só produzir, hein? E vai para a terra. E aí ele veio e cumpriu a sua missão. É muita qualidade. Estou a falar de Miss Elliot, Justin Timberlake, Nelly Furtado. Ele produziu muitos hits. E claro, não podia deixar de tocar aqui na melhor rádio de sempre, a Free Rádio 106.1 FM. Continua aí do outro lado. Já sabes que aqui a música nunca para e nós continuamos a tocar.

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última hora de Top Hits, hein? Juntinhos, claro, ainda tem muito mais música pela frente. Então, bem-vindos a esta última hora, que agora nós vamos ao rubro. Vamos fechar.

bonitinho. 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
1: Daqui vos fala o vosso boy António Queçango, a partir do Golfo 2. Olha, eu gostaria de ouvir a música de Chris Brown com a participação de Busta Rhymes e Lil Wayne, intitulada Look at Me Now. 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
0: Tu sabes das coisas, vamos de música boa. 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
2: Legal.

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1: Bora lá, campeão, este é o nosso WhatsApp e está on para os melhores ouvintes do mundo. Então, do que é que estás à espera? Envia o teu áudio que o teu Jedi está ansioso.
2: Daqui fala o Nelson de Mileto, falo a partir da via pública. Gostaria de ouvir a música do Akon com o título Freedom. 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
3: Fala comigo, filósofo.
1: É isso aí, deu da pedida, não podes despedir. Vamos de música. Freedom, let's be free. 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

Minha família, é hit. Sem sombra de dúvidas, é um grande hit. Oh Malay, Holy Ghost, aqui na tua Afri Rádio, para encerrar em grande com o nosso Top Hits. Muito obrigado por terem ficado connosco até ao fim. Thank you so much. Esperamos que tenham se divertido bastante, tanto quanto eu, hein? Eu diverti-me imenso. Muito obrigado pela companhia. Obrigado por ouvir a Afri Rádio 106.1 FM, a rádio que mais cresce em audiência. Mas atenção, melhores ouvintes do mundo, vem aí o baú da Afri Rádio. Então é aquele clima nostálgico das músicas dos anos 90 e 2000, já a seguir. E amanhã nós estaremos de volta com mais música.

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